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0: São 2 horas.
1: 15 graus.
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2: 15 graus.
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2: Bem, como é nosso hábito, vamos cantar aquela novíssima canção, né? Muito recente, chamada Grande La Vila Morena.

0: 3 horas.
1: 15 graus.
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11: 8 de outubro de 1937, fim do massacre da Salsa, na República Dominicana.
12: Estenderam-se até este dia os ataques sistemáticos aos imigrantes haitianos na zona fronteiriça da República Dominicana, levados a cabo pelo exército às ordens do presidente Rafael Trujillo. Não se sabe exatamente quando se iniciaram, mas terão durado várias semanas. No dia 2, Trujillo declarara estar em curso uma operação contra os haitianos e que 300 já haviam sido mortos. Calcula-se que tenham morrido mais de 30 mil pessoas a tiro ou a golpes de katana. Os incidentes ficaram conhecidos como El Corte, ou Massacre da Salsa, porque as tropas de Trujillo identificavam os alvos forçando cada pessoa a dizer ramo de salsa. A francofonia dos haitianos e a sua incapacidade de pronunciar a palavra de forma correta em espanhol, ou seja, perejil, significavam, portanto, uma sentença de morte. Embora os dois países partilhem a mesma ilha e o mesmo passado colonial, sob domínio francês e espanhol, as relações eram então difíceis. Havia um historial de conflitos e disputas fronteiriças, mas o principal foco de tensão era a migração de haitianos que procuravam trabalho nas plantações dominicanas de cana-de-açúcar. Embora esta mão de obra fosse necessária, o ditador Trujillo era hostil aos imigrantes, que acusava de todo tipo de roubos e crimes. Na base das perseguições estavam, porém, as convicções profundamente racistas das elites do regime, a quem repugnava a chegada de imigrantes com cor de pele escura, como era normalmente a dos imigrantes haitianos. Apesar da dimensão dos massacres, o seu impacto internacional foi reduzido devido à zona remota em que ocorreram e ao estatuto social das vítimas. O único efeito conhecido foi o pagamento de uma indemnização, mas o dinheiro entregue por Trujillo foi inferior ao exigido e perdeu-se na burocracia haitiana, tendo as famílias das vítimas recebido quantias irrisórias. Não existem registros nem estatísticas fiáveis sobre o número de vítimas do massacre, mas parece ter-se repetido alguns meses depois na região sul da fronteira.
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1: 15 graus.
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0: São 4 horas.
1: 15 graus.
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Olá a todos, sejam muito bem-vindos a mais uma edição do Cascais Garage. O meu nome é Cláudio Silva e estou aqui para vos dar uma hora das melhores bandas de garagens nacionais. Sim, porque se a banda tem uma garagem, ela vai passar por aqui. Cascais Garage, emissão 545, aqui na tua rádio de eleição. E para abrir o programa de hoje, vamos ficar com esta estreia, Belinda Rose, que nos traz Yesternight.

E seguimos agora até à ilha de São Miguel, Açores. Vamos ficar com os Passos Pesados, provavelmente a banda mais antiga ainda a tocar e a gravar neste arquipélago. Passos Pesados com Ainda Te Lembras.

E agora os Yellow Dog Conspiracy trazem-nos March.

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1: Vintage no Cascais Garage, onde recordamos velhas glórias do pop e do rock nacional. Vamos recordar, infelizmente, vamos ter que recordar Calu, Alex, Zé Pedro, Flack e o grande Jorge Palma neste registro Palmas Gang ao vivo no Johnny Guitar com Portugal, Portugal.

Olá a todos, sejam muito bem-vindos à segunda parte do Cascais Garage de hoje. O meu nome é Cláudio Silva e continuo por cá para vos dar mais meia hora das melhores bandas de garagem nacionais. Sim, porque se a banda tem uma garagem, ela vai passar por aqui. Passa por cascaisgarage.pt para escutar todas as emissões. E se tens uma banda e essa banda tem uma garagem, envias tuas músicas para cascaisgarage@gmail.com. Vamos então continuar agora com os Carnification e este You Are The

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1: E continuamos a nossa viagem pelas melhores bandas de garagem nacionais, agora com os Ionized e este Quarter Mile Long.

E praticamente a fechar o Cascais Garage de hoje, os bardos de Amagim com Bebida dos Deuses.

o Cascais Garage de hoje está quase a terminarmos e temos o tema de Jorge Palma com Palmas Gang para escutar. Passa por cascaisgarage.pt para escutar todas as emissões do programa, passa também pelo Facebook Cascais Garage, deixa por lá o teu like e assim vais recebendo todas as notificações. Mas se tens uma banda e essa banda tem uma garagem, enviaste as músicas para cascaisgarage@gmail.com. E para terminar o programa de hoje, vamos homenagear em grande Jorge Palma com Palmas Gang e este Bairro do Amor. Até para a semana, tchau!

0: Obrigado, calor!
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0: 15 graus.
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1: 14 graus.
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0: horas. 14 graus.
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1: 14 graus.
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0: São 7 horas.
1: 14 graus.
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1: 14 graus.
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0: 8 horas.
1: 14 graus.
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6: Olá, bem-vindos a mais uma edição dos Novos Parodiantes. Este mundo anda num autêntico rodopio. Pois é, vamos começar com a paródia agora.
7: O meu chefe mandou-me um e-mail a exigir que a partir de agora a equipa volte a trabalhar 100% presencialmente no escritório.
8: Ah, e aceitaste essa ordem de boa vontade, Miguel?
7: Aceitei, mas respondi-lhe com uma proposta inovadora. Disse-lhe que para compensar a minha pegada carbónica e o stress do trânsito, a partir de agora o meu computador em casa passa a estar em modo teletrabalho emocional.
8: Teletrabalho emocional? E o que é isso, homem?
7: Significa que o meu corpo está fisicamente na secretária a olhar para o monitor, mas o meu espírito continua confortavelmente no sofá, pijama, a fazer vista grossa.
9: Ai, Rica, fui ao supermercado comprar apenas 3 coisinhas para o lanche e a fatura saiu tão cara que tive de deixar lá o meu anel de ouro como garantia.
10: Ai, sim, Rica. Mas hoje em dia ir às compras já não é uma tarefa doméstica. É uma operação bolsista de alto risco.
9: Pois é, Rica. Quando perguntei ao caixa o porquê daquele preço astronómico num simples pacote de manteiga e pão, ele olhou para mim muito sério e disse: minha senhora, a manteiga cotou em alta na bolsa e o pão teve de pagar direitos de autor por causa da farinha.
10: Ai, valha-me Deus! Então, a partir de hoje, para evitar a inflação, o melhor é passarmos a fazer dieta rigorosa. Vamos comer o ar fresco da serra. Que esse, por enquanto, o governo ainda não está show!
11: A vida sem riso é como uma salada sem tomates. Para dar sabor à vida, nada melhor do que uma boa dose dos nossos disparates.

0: senhor é médico-psiquiatra, não é?
1: Sou sim, minha senhora.
0: Ai, então faça qualquer coisa, sim. É que o meu marido anda com a mania de que é uma galinha, senhor doutor.
1: Galinha? Ai, desculpe-me, mas não posso fazer nada porque houve um corte nas verbas. Agora? Só posso tratar dos casos em que os doentes se julguem pintainhos. Ai, ai!
0: Ah, ui, ui! Mas o que aconteceu, homem?
1: Ai, ai, senhora doutora, ai, senhora doutora, trouxeram-me agora para o hospital porque eu caí de um andaime. Tenho os dois braços e as duas pernas partidas, senhora doutora. Ai, ai,
0: bem,
1: ai!
0: Os braços e as pernas, tudo partido. Vou ter que o tratar dentro das disponibilidades do Serviço Nacional de Saúde. Olhe para já e, por enquanto, só vou poder tratar-lhe um dos dedos mindinhos.
1: Só? Então, e o resto, senhora doutora?
0: Bem, para o mês que vem tratamos de outro dedo e assim por diante.
1: Mas assim nem sequer vou estar bom para ir ao futebol.
0: Oh, não desanime. Ao pé coxinho é capaz de lá ir.
2: Senhora doutora, eu tenho que encontrar uma solução para o meu problema com o álcool.
0: Ah, finalmente, homem, você reconhece ser alcoólico. Não há dúvida. A minha denúncia às finanças acabou por dar resultado.
2: O quê? Foi a senhora doutora que me denunciou às finanças?
0: Pois foi. Então você, quando bebe, vê sempre tudo a dobrar. E isso pode ser considerado uma fuga ao fisco, percebe?
2: Então olhe, senhora doutora, agora arranjo-me um antídoto para eu passar a ver só metade e poder abater a coisa no IRS.
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2: Tomem lá umas piadinhas à queima-roupa bem quentinhas.

0: ordinária! Não tens vergonha de andar na má vida?
1: Eu? Fico sabendo que eu nunca fui prostituta!
0: O quê? Julgas que eu não te vi atacar numa esquina? Evita entrar para 5 carros diferentes!
1: E depois? Que mal é que isso tem?
0: Quer dizer que andas metida com muitos homens?
1: Está bem, mas eu só seria prostituta se me pagassem para ir para a cama com ele!
0: E não te pagam?
1: Não, senhora!
0: Ah, sério?
1: Quer dizer, eu cá peço-lhes o dinheiro, mas safados não me pagam nem 1 cêntimo!
2: Ora, aqui está a minha inquilina nova.
3: Ai, ainda bem que o apanho.
2: Então, está contente com a sua casinha nova?
3: Casinha? Agora é que o senhor disse tudo aquilo mais parece uma casinha de bonecas.
2: Porquê? Há algum problema?
3: Problema? Olha, para começar, sempre que eu acordo de manhã e me espreguiço toda, sem querer estico o braço e dou um murro no vizinho do lado.
2: Ah, acontece.
3: Depois, não consigo trabalhar no computador.
2: Mas olha que a eletricidade está impecável.
3: Nada disso. Não consigo usar o computador porque tenho um portátil e não o consigo abrir.
2: Porquê?
3: Ora, porquê? Porque a casa é tão baixinha que o monitor do portátil bate no teto.
2: Ah, esquisitinha.
3: Ah, e o pior é a casa de banho.
2: O que tem?
3: Então, é tão acanhada e fica ali coladinha ao fogão.
2: Então, isso é bom.
3: Bom?
2: Claro, pode poupar muito tempo.
3: Ah, eu não percebi.
2: Então, a senhora chega à casa à noite e pode perfeitamente estar a tomar banho e a preparar o jantar ao mesmo tempo.
3: Como?
2: Com jeitinho, até pode lavar os legumes da sopa na água do chuveiro.
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11: Boa tarde, senhora condutora. Dê-me os seus documentos, por favor.
12: Ora, muito bem. Aqui estão eles, senhor guarda.
11: Olá, então a senhora quer convencer-me que esta fotografia é sua?
12: Mas é que é mesmo, senhor guarda. É que eu mudei de visual. Eu fiz aqui uma plástica, mudei o nariz, mudei os lábios e mudei as orelhas.
11: E o que é que fez as anteriores? Deu-os ao cão ou aproveitou para fazer sopa?
13: Ai, estou muito mal. Não estou, senhora enfermeira. Ai.
3: Bem, eu não sei. Se calhar vai ter que fazer exames e análises, porque essa sua cabeça não está lá em muito bom estado, não. Ah, mas vem o senhor doutor.
2: Então, o que é que temos aqui?
13: Sofri uma grande pancada na cabeça e dói-me muito, senhor doutor. Ai, ai,
2: ai. Ai, enfermeira, dê-lhe uma aspirina e mande-o embora.
13: Uma aspirina? O senhor doutor acha que isto resolve só com uma aspirina? Uma aspirina?
2: Pronto, pronto, enfermeira. Dê-lhe 2 aspirinas.
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0: Rádio Vila Nova, 14 graus.
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0: 9 horas.
1: 15 graus.
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0: 10 horas.
1: 18 graus.
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1: 19 graus. 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

0: 11 horas.
1: 20 graus.
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4: Olá, bem-vindos a mais uma edição dos Novos Parodiantes. Este mundo anda num autêntico rodopio. Pois é, vamos começar com a paródia agora.
5: O meu chefe mandou-me um e-mail a exigir que a partir de agora a equipa volte a trabalhar 100% presencialmente no escritório.
6: Ah, e aceitaste essa ordem de boa vontade, Miguel?
5: Aceitei, mas respondi-lhe com uma proposta inovadora. Disse-lhe que para compensar a minha pegada carbónica e o stress do trânsito, a partir de agora o meu computador em casa passa a estar em modo teletrabalho emocional.
6: Teletrabalho emocional? E o que é isso, homem?
5: Significa que o meu corpo está fisicamente na secretária a olhar para o monitor, mas o meu espírito continua confortavelmente no sofá, pijama, a fazer vista grossa.
7: Ai, Rica, fui ao supermercado comprar apenas 3 coisinhas para o lanche e a fatura saiu tão cara que tive de deixar lá o meu anel de ouro como garantia.
8: Ai, sim, Rica. Mas hoje em dia ir às compras já não é uma tarefa doméstica. É uma operação bolsista de alto risco.
7: Pois é, Rica. Quando perguntei ao caixa o porquê daquele preço astronómico num simples pacote de manteiga e pão, ele olhou para mim muito sério e disse: minha senhora, a manteiga cotou em alta na bolsa e o pão teve de pagar direitos de autor por causa da farinha.
8: Ai, valha-me Deus! Então, a partir de hoje, para evitar a inflação, o melhor é passarmos a fazer dieta rigorosa. Vamos comer o ar fresco da serra, que esse, por enquanto, o governo ainda não está show!
9: A vida sem riso é como uma salada sem tomates. Para dar sabor à vida, nada melhor do que uma boa dose dos nossos disparates.

0: senhor é médico psiquiatra, não é?
1: Sou sim, minha senhora.
0: Ai, então faça qualquer coisa, sim. É que o meu marido anda com a mania de que é uma galinha, senhor doutor.
1: Galinha? Ai, desculpe-me, mas não posso fazer nada porque houve um corte nas verbas. Agora? Só posso tratar dos casos em que os doentes se julguem pintainhos. Ai, ai!
0: Ah, ui, ui! Mas o que aconteceu, homem?
1: Ai, ai, senhora doutora, ai, senhora doutora, trouxeram-me agora para o hospital porque eu caí de um andaime. Tenho os dois braços e as duas pernas partidas, senhora doutora. Ai, ai,
0: bem,
1: ai.
0: Os braços e as pernas, tudo partido. Vou ter que o tratar dentro das disponibilidades do Serviço Nacional de Saúde. Olhe para já e, por enquanto, só vou poder tratar-lhe um dos dedos mindinhos.
1: Só? Então, e o resto, senhora doutora?
0: Bem, para o mês que vem tratamos de outro dedo e assim por diante.
1: Mas assim nem sequer vou estar bom para ir ao futebol.
0: Oh, não desanime. Ao pé coxinho é capaz de lá ir.
2: Senhora doutora, eu tenho que encontrar uma solução para o meu problema com o álcool.
0: Ah, finalmente, homem, você reconhece ser alcoólico. Não há dúvida. A minha denúncia às finanças acabou por dar resultado.
2: O quê? Foi a senhora doutora que me denunciou às finanças?
0: Pois foi. Então você, quando bebe, vê sempre tudo a dobrar. E isso pode ser considerado uma fuga ao fisco, percebe?
2: Então olhe, senhora doutora, agora arranjo-me um antídoto para eu passar a ver só metade e poder abater a coisa no IRS.
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8: Tomem lá umas piadinhas à queima-roupa bem quentinhas.

0: Ordinária! Não tens vergonha de andar na má vida?
1: Eu? Fico sabendo que eu nunca fui prostituta.
0: O quê? Julgas que eu não te vi atacar numa esquina? Evita entrar para 5 carros diferentes.
1: E depois? Que mal é que isso tem?
0: Quer dizer que andas metida com muitos homens.
1: Está bem, mas eu só seria prostituta se me pagassem para ir para a cama com eles.
0: E não te pagam?
1: Não, senhora.
0: Ah, sério?
1: Quer dizer, eu cá peço-lhes o dinheiro, mas safados não me pagam nem 1 cêntimo.
2: Ora, aqui está a minha inquilina nova.
3: Ai, ainda bem que o apanho.
2: Então, está contente com a sua casinha nova?
3: Casinha? Agora é que o senhor disse tudo aquilo mais parece uma casinha de bonecas.
2: Porquê? Há algum problema?
3: Problema? Olha, para começar, sempre que eu acordo de manhã e me espreguiço toda, sem querer estico o braço e dá um murro no vizinho do lado.
2: Acontece.
3: Depois, não consigo trabalhar no computador.
2: Mas olha que a eletricidade está impecável.
3: Nada disso. Não consigo usar o computador porque tenho um portátil e não consigo abrir.
2: Porquê?
3: Ora, porquê? Porque a casa é tão baixinha que o monitor do portátil bate no teto.
2: Ah, esquisitinha.
3: Ah, e o pior é a casa de banho.
2: O que tem?
3: Então, é tão acanhada e fica ali coladinha ao fogão.
2: Então, isso é bom.
3: Bom?
2: Claro, pode poupar muito tempo.
3: Ai, eu não percebi.
2: Então, a senhora chega à casa à noite e pode perfeitamente estar a tomar banho e a preparar o jantar ao mesmo tempo.
3: Como?
2: Com jeitinho, até pode lavar os legumes da sopa na água do chuveiro.
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11: Boa tarde, senhora condutora. Dê-me os seus documentos, por favor.
12: Ora, muito bem. Aqui estão eles, senhor guarda.
11: Olá, então a senhora quer convencer-me que esta fotografia é sua?
12: Mas é que é mesmo, senhor guarda. É que eu mudei de visual. Eu fiz aqui uma plástica, mudei o nariz, mudei os lábios e mudei as orelhas.
11: E o que é que fez as anteriores? Deu-os ao cão ou aproveitou para fazer sopa?
13: Ai, estou muito mal. Não estou, senhora enfermeira. Ai.
3: Bem, eu não sei. Se calhar vai ter de fazer exames e análises, porque essa sua cabeça não está lá em muito bom estado, não. Ah, mas veio o senhor doutor.
2: Então, o que é que temos aqui?
13: Sofri uma grande pancada na cabeça e dói-me muito, senhor doutor. Ai, ai, ai.
2: Ai, enfermeira, dê-lhe uma aspirina e mande-o embora.
13: Uma aspirina? O senhor doutor acha que isto resolve só com uma aspirina? Uma aspirina?
2: Pronto, pronto, enfermeira. Dê-lhe 2 aspirinas.
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1: 21 graus.
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0: É meio-dia.
1: 22 graus.
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3: Olá, começa agora a emissão do Duplo Espaço na sua rádio.

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2: Estão abertas as portas de mais um programa Duplo Espaço na sua rádio todas as semanas, com grandes músicas sempre em português, ainda as rúbricas Psicologia para Todos e Histórias Verdadeiras com o Rui Fonte, Psicologia para Todos com Marcelo Costa. Nesta primeira parte da emissão e na segunda hora, não perca, o Espaço a Entrevista vem com Mafalda Ramos e mais um convidado no seu programa Audiopress Portugal. Para já, avanço com a música em português. Eu sou o Jorge Henriques e é um prazer enorme estar consigo.

Está dado pontapé de saída na primeira parte da emissão de hoje do Duplo Espaço aqui na sua rádio. Daqui a pouco não perca a rúbrica Psicologia para Todos com Marcelo Costa e ainda também a rúbrica Histórias Verdadeiras com o Rui Fonte, que todas as semanas nos traz um autor. É para ouvir daqui a pouco na primeira parte ainda do Duplo Espaço e na segunda hora trago-vos o Espaço Entrevista com o Audiopress Portugal e a Mafalda Ramos. Para já, mais música em português na sua rádio.

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O Rui Fontes chega daqui a pouco com a primeira rúbrica na emissão do Duplo Espaço, chama-se Histórias Verdadeiras, vai-nos trazer um autor, mas para já ainda tenho para si mais música em português.

0: Convido agora a subir ao palco Rui Fonte para nos trazer a rúbrica Histórias Verdadeiras.
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4: Rui Fonte traz-nos poetas de A a Z. A cada semana, uma nova letra, um novo poeta.
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5: verdadeiras. Rómulo Vasco da Gama de Carvalho. Nasceu em Lisboa a 24 de novembro de 1906. E morreu na mesma cidade, a 19 de fevereiro de 1997. Rómulo era químico, professor de fisicoquímica do ensino secundário no Liceu Pedro Nunes e no Liceu Camões, era pedagogo, investigador de história da ciência em Portugal, divulgador da ciência, mas também poeta, sob o pseudónimo de António Gedeão. António Gedeão jaz no jazigo dos escritores portugueses, no talhão dos artistas do Cemitério dos Prazeres em Lisboa, junto de outros vultos notáveis das letras portuguesas, como José Cardoso Pires ou Fernando Namora. Esta semana, com a letra G, vamos ler António Gedeão. Pedra filosofal. Eles não sabem que o sonho é uma constante da vida, tão concreta e definida como outra coisa qualquer. Como esta pedra cinzenta em que me sento e descanso, como este ribeiro manso em serenos sobressaltos, como estes pinheiros altos que em verde e ouro se agitam, como estas aves que gritam em bebedeiras de azul. Eles não sabem que o sonho é vinho, é espuma, é fermento, bichinho alacre e sedento, de focinho pontiagudo, que fuça através de tudo, num perpétuo movimento. Eles não sabem que o sonho é tela, é cor, é pincel, base, fuste, capitel, arco em ogiva, vitral, pináculo de catedral, contraponto, sinfonia, máscara grega, magia, que é retorta de alquimista, mapa do mundo distante, rosa dos ventos, infante, caravela quinhentista, que é cabo da boa esperança, ouro, canela, marfim, florete de espadachim, bastidor, passo de dança, columbina e arlequim, passarola voadora, para-raios, locomotiva, barco de proa festiva, alto-forno, geradora, cisão do átomo, radar, ultrassom, televisão, desembarque em foguetão na superfície lunar. Eles não sabem, nem sonham, que o sonho comanda a vida, que sempre que um homem sonha, o mundo pula e avança, como bola colorida entre as mãos de uma criança. António Gedeão, em movimento perpétuo.

0: Soneto. Não pode amor, por mais que as falas mude, exprimir quanto pesa ou quanto mede. Se acaso a comoção falar concede, é tão mesquinho o tom que o desilude. Busca no rosto a cor que mais o ajude, magoado parecer aos olhos pede, pois quando a fala a tudo mais excede, não pode ser amor com tal virtude. Também eu das palavras me arreceio, também sofro do mal sem saber onde busco a expressão maior do meu anseio. E caso perde, o amor que a fala esconde, em verdade, em beleza, em doce enleio, olha bem os meus olhos e responde. António Gideão, em Poesias Completas. Poema do futuro. Conscientemente escrevo e consciente medito o meu destino. No declive do tempo os anos correm, deslizam como a água, até que um dia um possível leitor pega num livro e lê. Lê displicentemente. Por mero acaso, sem saber porquê, lê e sorri. Sorri da construção do verso que destoa no seu diferente ouvido. Sorri dos termos que o poeta usou, onde os fungos do tempo deixaram cheiro a mofo. E sorri, quase ri, do íntimo sentido, do latejar antigo daquele corpo imóvel, enxumado da vala do poema. Na história natural dos sentimentos, tudo se transformou. O amor tem outras falas, a dor, outras arestas, a esperança, outros disfarces, a raiva, outros desgares. Estendido sobre a página, exposto e descoberto, exemplar curioso de um mundo ultrapassado. É tudo quanto fica, é tudo quanto resta. Tudo quanto resta de um ser que, entre outros seres, vagueou sobre a terra. António Gideão, em Poemas Póstumos. Fala do homem nascido. Chego à boca de cena e diz: venho da terra assombrada, do ventre da minha mãe. Não pretendo roubar nada nem fazer mal a ninguém. Só quero o que me é devido por me trazerem aqui, que eu nem sequer fui ouvido no ato de que nasci. Trago boca para comer e olhos para desejar. Com licença, quero passar, tenho pressa de viver. Com licença, que a vida é água a correr. Venho do fundo do tempo, não tenho tempo a perder. Minha barca aparelhada solta o pano rumo ao norte. Meu desejo é passaporte para a fronteira fechada. Não há ventos que não prestem, nem marés que não convenham, nem forças que me molestem, correntes que me detenham. Quero eu e a natureza, que a natureza sou eu, e as forças da natureza nunca ninguém as venceu. Com licença, que a barca se fez ao mar. Não há poder que me vença, mesmo morto hei de passar. Com licença, com rumo à estrela polar. António Gideão, em Teatro do Mundo. Lágrima de preta. Encontrei uma preta que estava a chorar. Pedi-lhe uma lágrima para analisar. Recolhi a lágrima com todo o cuidado, num tubo de ensaio bem esterilizado. Olhei-a de um lado, do outro e de frente. Tinha um ar de gota muito transparente. Mandei vir os ácidos, as bases e os sais, as drogas usadas em casos que tais. Ensaiei a frio, experimentei o lume. De todas as vezes, deu-me o que é costume. Nem sinais de negro, nem vestígios de ódio. Água, quase tudo. E cloreto de sódio. António Gideão.
1: E hoje fica por aqui a rubrica Histórias Verdadeiras com Rui Fonte.
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1: As histórias verdadeiras com o Rui Fontes estão de regresso na próxima emissão do Duplo Espaço aqui na sua rádio. Agora, vamos em frente, que atrás vem gente com mais música em português.
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Marcelo Costa e a rubrica Psicologia para Todos já estão a fazer o aquecimento para daqui a pouco entrarem em campo aqui no Duplo Espaço. Vai-nos trazer mais um tema bastante interessante da atualidade que devemos ter em atenção. Mas para já, mais um pouco de música aqui na sua rádio.

0: Convido agora o Marcelo Costa a subir ao palco do Duplo Espaço. É a rubrica Psicologia para Todos.
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2: Fobia social, o medo em sociedade. A fobia social, também denominada na gíria clínica por ansiedade social, é uma doença do foro mental que se caracteriza por um medo ou ansiedade intensos em contexto social e que tem um grande impacto no dia-a-dia do indivíduo. Todo o contacto social passa assim a ser vivido com intensa ansiedade. Esta patologia apresenta interferência na vida laboral, académica e social, afetando deste modo a qualidade de vida do indivíduo. Pode caracterizar-se, neste sentido, pelo abandono escolar precoce, falta de lazer e de relacionamentos, desemprego pela incapacidade de interagir com os colegas de trabalho e, em casos mais graves, pode levar ao isolamento social. A fobia social manifesta-se geralmente entre a infância e a adolescência. Contudo, provavelmente não se dá grande importância aos sinais da doença, explicando tais comportamentos à luz da personalidade do próprio jovem ou pela tão famosa timidez. Como o ouvinte perceberá, esta situação impedirá um diagnóstico precoce da doença, levando a que a mesma avance para estádios mais graves. É recorrente que, com o avançar da idade, surja a comorbidade, com doenças como a depressão, o pânico, os comportamentos aditivos e outras perturbações da ansiedade. A perturbação de fobia social pode ser generalizada ou então específica de desempenho, o que significa que o sujeito apenas desenvolve este estado de ansiedade quando é alvo de avaliação de terceiros. O tratamento passa pelo trabalho psicológico, especialmente assente numa corrente cognitiva ou comportamental, cujo objetivo passa por diminuir o impacto que esta doença tem na qualidade de vida do indivíduo, podendo mesmo acabar com os sintomas e o mal-estar característico desta patologia. Neste sentido, importa explicar sucintamente as técnicas psicológicas mais importantes e que, por sua vez, produzem resultados mais significativos. A reestruturação cognitiva tem como objetivo enfrentar os pensamentos disfuncionais e substituí-los por outros mais adaptativos. A técnica é aplicada a pensamentos que ocorram antes, durante e após a situação social experienciada com ansiedade. Assim, é possível que, ao alterar as cognições disfuncionais, o indivíduo analise o seu comportamento, onde regularmente valoriza negativamente, de forma exagerada, a situação. Neste sentido, a reestruturação cognitiva procura identificar os pensamentos distorcidos até chegar à crença, que é o pensamento central do indivíduo, favorecendo assim uma melhor compreensão por parte do clínico do funcionamento cognitivo do seu paciente. O treino das habilidades sociais tem como objetivo dotar o indivíduo de um repertório de comportamentos mais adequados socialmente, para que o mesmo possa usar e obter maior sucesso no contacto social. As técnicas de relaxamento visam que o indivíduo aprenda a ter maior controle das respostas fisiológicas causadas pela ansiedade de que é alvo nas situações sociais. O treino de exposição consiste no confronto gradual com as situações temidas. É recomendável, consoante o estádio da fobia social, que esta técnica seja primeiramente aplicada em contexto de consultório e evolutivamente se faça a exposição ao vivo. Tão importante como a escolha e a condução das técnicas acima explanadas, importa o diagnóstico precoce e minucioso da perturbação por parte do clínico, pois só assim é possível diminuir o impacto que a fobia social tem na vida do indivíduo. Em última análise, procurar ajuda psicológica não é um sinal de fraqueza, mas pode sim evitar o desenvolvimento deste tipo de patologia, bem como contribuir para o aumento da qualidade de vida.
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0: Já agora fica a saber que o Duplo Espaço dá voz aos músicos portugueses.

Isto, o tempo passa mesmo a correr. Já chegamos ao final da primeira parte da emissão de hoje do Duplo Espaço. Regresse comigo também para a segunda hora, onde vamos ter o Espaço Entrevista com Mafalda Ramos no Audiopress Portugal. Até já!

0: 13 horas.
1: 24 graus.
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3: Estão abertas as portas desta segunda hora.

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2: Cá estamos nós para a segunda e última parte da emissão de hoje do Duplo Espaço. É um prazer enorme estar consigo durante estas duas horas aqui na sua rádio preferida. Eu sou o Jorge Henriques e daqui a pouco, nesta segunda parte da emissão de hoje, convido a Mafalda Ramos para nos trazer o Audio Press Portugal e, claro, o convidado para a emissão de hoje. Para já, aí está a primeira música em português na segunda parte do Duplo Espaço.

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3: Vamos em frente com mais música nesta segunda parte do Duplo Espaço. Lá atrás ficaram ainda mais duas propostas musicais a cantar a língua de Camões, precisamente. E não perca daqui a pouco a Mafalda Ramos com o Audio Press Portugal. É o espaço entrevista da emissão de hoje do Duplo Espaço. Mais música agora.
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0: Está na hora do Audiopress Portugal chegar com a Mafalda Ramos. É o espaço de entrevista que nos vai trazer um grande convidado.
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1: Manuel Ribeiro é jornalista, natural do Porto e tem 42 anos. É sociólogo de formação e diretor da Euroregião. O Áudio Press Portugal quis conhecer esta nova publicação online que se chama Euroregião, pela voz do próprio diretor. Ora, fique também a conhecer este projeto inaugurado em setembro de 2021.
2: Foi lançado em setembro do ano passado. Nós temos, o projeto em si tem algumas fases. Nós neste momento posso dizer que talvez estejamos na segunda fase. Portanto, a primeira fase foi o lançamento do site, não é? O lançamento do jornal online. Depois entraria uma segunda fase que seria, e que está neste momento a decorrer, que é um conjunto de conversas, aquele que nós chamamos de Euroregião Talks. Portanto, são pequenos seminários que nós estamos a fazer em vários pontos do país. Portanto, neste momento já temos previsto o segundo seminário. A primeira decorreu em Santarém, onde fizemos uma talk com vários convidados, onde também aí se discute bastante os fundos europeus. Aliás, esse seminário serve também para discutir um estudo que foi encomendado pelo Euroregião à Universidade Nova. Esse estudo é um estudo que pretende avaliar o impacto dos fundos europeus em Portugal num período de tempo. Portanto, a amostra foi recolhida entre 2014 e 2019. E nós divulgamos recentemente o estudo. O estudo foi divulgado também na imprensa e agora estamos a apresentar esse estudo nas várias regiões e também a debater esse impacto. No debate, temos convidados, como já tinha mencionado atrás, convidamos também empresas que vão lá fazer um tipo um showcase, né? Vão apresentar o seu modelo de negócio, como é que conseguiram lançar a empresa, muitas delas são apoiadas com fundos europeus, e depois culmina com um debate onde os convidados dão dicas de como poderem candidatar-se aos fundos europeus, vamos debater também as dificuldades do acesso aos fundos. E é assim que estamos agora a passar à segunda fase. O projeto tem várias vertentes, não é? O jornal tem uma vertente, obviamente, uma vertente empresarial, não é? Empresarial local. Portanto, nós queremos ao mesmo tempo também dar a conhecer empresas locais que foram criadas e que têm sucesso, não é? Mas também temos a vertente do poder local, portanto, nós também queremos dar notícias e informações do poder local, portanto, das câmaras municipais, das juntas de freguesia. Aliás, nós lançamos há pouco tempo um podcast que é sobre as juntas de freguesia, portanto, na qual nós convidamos os presidentes da junta e conversamos com eles sobre os seus grandes desafios, não é? Sobre os desafios que eles enfrentam no dia-a-dia, no desempenho das suas funções, e também o cerne do tema, ou melhor, o tema dessas conversas será sempre o âmbito do Fundo Europeu, não é? Porque uma junta de freguesia, ou uma freguesia, ou as freguesias de Portugal também fazem parte da Europa, não é? Fazemos todos parte da União Europeia. E a ideia nesse podcast é tentar perceber de que modo é que os fregueses têm essa percepção e essa consciência dos fundos e do impacto dos fundos europeus nas suas próprias regiões.
1: O cidadão comum, informado, vai querer acompanhar, conhecer minimamente, não é? A aplicação destas verbas do PRR, da chamada bazuca. Era interessante existirem vídeos sobre os apoios que as empresas irão receber, sobre os objetivos. Existe uma plataforma que é Recuperar Portugal, não sei se vão ter esses conteúdos a nível dos vídeos, mas pelo menos é importante haver um órgão de comunicação social como a Euroregião que possa gerar alguns conteúdos no sentido de aumentar aqui a transparência na aplicação destes fundos, que me parece essencial e central.
2: Precisamente, e esse talvez seria a terceira fase do nosso projeto. Portanto, como eu te disse há pouco, nós estamos mais ou menos, temos três fases de lançamento. Portanto, a primeira foi o lançamento do jornal, a segunda é a apresentação do estudo e estes seminários que nós estamos agora a fazer, e a terceira e última fase, que também já estamos a dar início, é a criação de um canal de conteúdos audiovisuais, portanto, um canal de vamos-lhe chamar um TV ou um TV Magazine. E o que é que vai apresentar, o que é que vamos apresentar aí? Vamos precisamente apresentar conteúdos, vamos começar obviamente com entrevistas, onde vamos entrevistar pessoas diretamente ligadas aos fundos, não é? E que nos vão explicar de que forma é que esses fundos estão a ser distribuídos, e obviamente vamos continuar também no nosso dia-a-dia, em termos da nossa política editorial, também é precisamente essa, é dar a conhecer de que forma é que o dinheiro, e não é só o dinheiro que entra do PRR, é também os quadros comunitários, nomeadamente o Portugal 2020, que está agora a chegar ao fim, e também o Portugal 2030, que vai entrar. Portanto, quem visitar o nosso site, o nosso jornal, consegue perceber que nós temos muitas notícias ou muitos conteúdos de projetos, projetos de investigação, na vertente académica, projetos empresariais, que são financiados pelos fundos europeus. Portanto, nós temos aqui um cuidado de também dizer qual foi o valor ou qual é o valor que está a ser atribuído por parte destes fundos, não é? A esses projetos. Portanto, aqui o leitor, será-se, tal como disseste bem, será uma forma de demonstrar de que maneira que o dinheiro está a ser aplicado nas várias vertentes, não é? nas várias áreas.
1: Em que plataformas é que o Euroregião pode ser consultado? Portanto, tem o site Euroregião, e quais é que são as outras plataformas que as pessoas podem seguir?
2: Nós estamos no site, como tenho estado a dizer, estamos também nas redes sociais, estamos no Facebook, estamos no Twitter, também estamos no LinkedIn. Portanto, Facebook e Twitter será talvez as nossas redes onde nós estamos a debitar mais informação. Portanto, o nosso leitor pode procurar pela nossa página do Facebook e pode nos seguir. E depois estamos na nossa plataforma, digamos, plataforma mãe, que é o nosso website, portanto, é o www.euroregião.com. E no site temos, portanto, logo no início temos o destaque, não é? Onde aparece a informação de destaque, e depois do lado direito encontramos ali dois campos, que é o tal, a tal televisão, portanto, vai-se chamar, ou chama-se Euroregião TV, que já lá está, e depois logo em baixo temos o podcast, portanto, e aqui o podcast também está em outras plataformas, portanto, está na plataforma do YouTube, onde também fazemos a disseminação, está no Spotify, e pronto, e o leitor pode ouvir os nossos episódios de podcast nestas três plataformas. Aqui o importante mesmo é salientar a nossa missão, né? A missão do Euroregião. E a missão do Euroregião é mesmo, tal como já foi dito e tu como também o disseste bem, é dar a conhecer, neste caso ao público, ao nosso público, que é o público português, de que forma é que os fundos estão a ser distribuídos, como é que estão a ser distribuídos, como é que estão a chegar às várias entidades. E pronto, e nós estamos mais ou menos atentos a isso. Também há aqui um outro pormenor que eu não fiz referência, mas que pronto, que vai dar também à conversa, é que no site tem uma secção que chama-se Dossiê, portanto nós chamamos-lhe Dossiê Fundos Europeus, e aí temos, explicamos, portanto é uma espécie de um explicatório do que é que são os fundos. Há imensos fundos, há muitos fundos em várias vertentes, e nós damos aqui principal destaque aos fundos estruturais e de investimento. Portanto, são chamados FEI, que é os fundos de coesão, os fundos de desenvolvimento. Portanto, todos esses fundos estão aqui nesta secção do site, está logo na homepage, e isto, o intuito aqui é mesmo que a pessoa, quando tem dúvidas, possa vir ao nosso site e possa obter essa informação para esclarecer. Pronto, para saber o que é que são esses fundos e para que é que eles servem.
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8: Estamos de regresso à música.

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É música, claro, em português, no Duplo Espaço, na emissão de hoje, na sua rádio preferida. Aproveita para nos mandar um mail para duplospaco2018@gmail.com.

Uns dizem que o tempo passa mesmo a correr, outros dizem que a conversa é com as cerejas. Bem, vai-se lá saber porquê, mas uma coisa é certa, estamos quase a chegar ao final do programa de hoje do Duplo Espaço, mas ainda tenho mais música para si.

E pronto, ficamos por aqui na emissão de hoje do Duplo Espaço. Foi um prazer enorme estar consigo durante estas duas horas com grandes músicas em português. Passaram por aqui ainda as rubricas Psicologia para Todos com o Marcelo Costa e Histórias Verdadeiras com o Rui Fonte. E ainda nesta segunda parte da emissão passou por aqui a Mafalda Ramos com o seu Audio Press Portugal e, claro, o Espaço em Entrevista. Foi um prazer enorme estar consigo. Eu regresso na próxima semana. Façam-me um favor. Sejam felizes.

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1: 24 graus. 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

0: São 14 horas.
1: 24 graus.
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0: cada um dos 365 dias do ano. Os Dias da História, uma compilação de Paulo Jorge de Sousa Pinto, com edição de Daniel Vieira. 8 de outubro de 1937, fim do massacre da Salsa, na República Dominicana. Estenderam-se até este dia os ataques sistemáticos aos imigrantes haitianos na zona fronteiriça da República Dominicana, levados a cabo pelo exército às ordens do presidente Rafael Trujillo. Não se sabe exatamente quando se iniciaram, mas terão durado várias semanas. No dia 2, Trujillo declarara estar em curso uma operação contra os haitianos e que 300 já haviam sido mortos. Calcula-se que tenham morrido mais de 30 mil pessoas a tiro ou a golpes de katana. Os incidentes ficaram conhecidos como El Corte, ou Massacre da Salsa, porque as tropas de Trujillo identificavam os alvos forçando cada pessoa a dizer ramo de salsa. A francofonia dos haitianos e a sua incapacidade de pronunciar a palavra de forma correta em espanhol, ou seja, perejil, significavam, portanto, uma sentença de morte. Embora os dois países partilhem a mesma ilha e o mesmo passado colonial, sob domínio francês e espanhol, as relações eram então difíceis. Havia um historial de conflitos e disputas fronteiriças, mas o principal foco de tensão era a migração de haitianos que procuravam trabalho nas plantações dominicanas de cana-de-açúcar. Embora esta mão de obra fosse necessária, o ditador Trujillo era hostil aos imigrantes, que acusava de todo tipo de roubos e crimes. Na base das perseguições estavam, porém, as convicções profundamente racistas das elites do regime, a quem repugnava a chegada de imigrantes com cor de pele escura, como era normalmente a dos imigrantes haitianos. Apesar da dimensão dos massacres, o seu impacto internacional foi reduzido devido à zona remota em que ocorreram e ao estatuto social das vítimas. O único efeito conhecido foi o pagamento de uma indemnização, mas o dinheiro entregue por Trujillo foi inferior ao exigido e perdeu-se na burocracia haitiana, tendo as famílias das vítimas recebido quantias irrisórias. Não existem registros nem estatísticas fiáveis sobre o número de vítimas do massacre, mas parece ter-se repetido alguns meses depois na região sul da fronteira. Os Dias da História.
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1: 25 graus.
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0: Em um tempo até 2010 e até uma das propostas daquele que é um dos álbuns mais importantes na história da Kizomba, o LP My Life de Nelson Freitas, recuperamos Nha Primeiro Amor e vamos acelerar com Lee Vong em Cola Semba daqui a breves instantes. 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

0: Homónimo, o DJ aquece, nascido e residente em França, nomeadamente junto aos Pirineus, em turnê, é um elemento integrante da Associação Luz África e que, para além da atividade musical, está também ligado à dança e fez questão de nos enviar este tema para que ele pudesse ser ouvido por todos vocês, aqui e nas nossas restantes plataformas. Eis então a prometida estreia com um super abraço a partir de Portugal para o DJ Aquece.
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0: A esta quinta-feira em Super Kids on BFM, ficando desde já marcado o novo encontro para amanhã, à hora habitual, onde quer que nos ouçam. Muito obrigado e até lá. 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
6: 24 graus.
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0: São 16 horas.
1: 24 graus.
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11: 24 graus.
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1: 24 graus.
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0: São 17 horas.
1: 24 graus.
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1: 24 graus.
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0: 18 horas. 23 graus.
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1: 22 graus.
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0: Obrigada.
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0: 19 horas.
1: 21 graus.
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4: 20 graus.
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0: 20 horas, 19 graus.
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0: 21 horas. 17 graus.
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3: Olá, bem-vindos a mais uma edição dos Novos Parodiantes. Este mundo anda num autêntico rodopio. Pois é, vamos começar com a paródia agora.
4: O meu chefe mandou-me um e-mail a exigir que a partir de agora a equipa volte a trabalhar 100% presencialmente no escritório.
5: Ah, e aceitaste essa ordem de boa vontade, Miguel?
4: Aceitei, mas respondi-lhe com uma proposta inovadora. Disse-lhe que para compensar a minha pegada carbónica passa a estar alho emocional.
5: Que é isso, homem?
4: Significa que o meu corpo está fisicamente na secretária a olhar para o monitor, mas o meu espírito continua confortavelmente no sofá, pijama, a fazer vista grossa.
6: Ai, Rica, fui ao supermercado comprar apenas 3 coisinhas para o lanche e a fatura saiu tão cara que tive de deixar lá o meu anel de ouro como garantia.
7: É, sim.

0: sério e disse: Minha senhora, a manteiga cotou em alta na bolsa e o pão teve de pagar direitos de autor por causa da farinha.
1: Ai, valha-me Deus! Então, a partir de hoje, para evitar a inflação, o melhor é passarmos a fazer dieta rigorosa. Vamos comer o ar fresco da serra. Que esse, por enquanto, o governo ainda não está show!
2: A vida sem riso é como uma salada sem tomates. Para dar sabor à vida, nada melhor do que uma boa dose dos nossos disparates.

0: O senhor é médico psiquiatra, não é?
1: Sou sim, minha senhora.
0: Ai, então faça qualquer coisa, sim. É que o meu marido anda com a mania de que é uma galinha, senhor doutor.
1: Galinha? Ai, desculpe-me, mas não posso fazer nada porque houve um corte nas verbas. Agora só posso tratar dos casos em que os doentes se julguem pintainhos. Ai, ai!
0: Oh, ui, ui! Mas o que é que aconteceu, homem?
1: Ai, ai, senhora doutora, ai, senhora doutora, trouxeram-me agora para o hospital porque eu caí de um andaime. Tenho os dois braços e as duas pernas partidas, senhora doutora. Ai, ai,
0: bem,
1: ai.
0: Os braços e as pernas, tudo partido. Vou ter que o tratar dentro das disponibilidades do Serviço Nacional de Saúde. Olhe para já e, por enquanto, só vou poder tratar-lhe um dos dedos mindinhos.
1: Só? Então, e o resto, senhora doutora?
0: Bem, para o mês que vem tratamos de outro dedo e assim por diante.
1: Mas assim nem sequer vou estar bom para ir ao futebol.
0: Oh, não desanime. Ao pé coxinho é capaz de lá ir.
2: Senhora doutora, eu tenho que encontrar uma solução para o meu problema com o álcool.
0: Ah, finalmente, homem, você reconhece ser alcoólico. Não há dúvida. A minha denúncia às finanças acabou por dar resultado.
2: O quê? Foi a senhora doutora que me denunciou às finanças?
0: Pois foi. Então você, quando bebe, vê sempre tudo a dobrar. E isso pode ser considerado uma fuga ao fisco, percebe?
2: Então olhe, senhora doutora, agora arranjo-me um antídoto para eu passar a ver só metade e poder abater a coisa no IRS.
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11: Tomem lá umas piadinhas à queima-roupa bem quentinhas.

0: ordinária! Não tens vergonha de andar na má vida?
1: Eu? Fico sabendo que eu nunca fui prostituta!
0: O quê? Julgas que eu não te vi atacar numa esquina? Evita entrar para 5 carros diferentes!
1: E depois? Que mal é que isso tem?
0: Quer dizer que andas metida com muitos homens?
1: Está bem, mas eu só seria prostituta se me pagassem para ir para a cama com ele!
0: E não te pagam?
1: Não, senhora!
0: Ah, sério?
1: Quer dizer, eu cá peço-lhes o dinheiro, mas safados não me pagam nem 1 cêntimo!
2: Ora, aqui está.

0: Inclina nova!
1: Ai, ainda bem que o apanho!
0: Então, está contente com a sua casinha nova?
1: Casinha? Agora é que o senhor disse tudo aquilo mais parece uma casinha de bonecas!
0: Porquê? Há algum problema?
1: Problema? Olha, para começar, sempre que eu acordo de manhã e me espreguiço toda, sem querer estico o braço, ele é um murro no vizinho do lado.
0: Acontece.
1: Depois, não consigo trabalhar no computador.
0: Mas olha que a eletricidade está impecável.
1: Nada disso. Não consigo usar o computador porque tenho um portátil e não o consigo abrir.
0: Porquê?
1: Ora, porquê? Porque a casa é tão baixinha que o monitor do portátil bate no teto.
0: Ah, esquisitinha.
1: Ah, e pior é a casa de banho.
0: O que tem?
1: Então, é tão acanhada e fica ali coladinha ao fogão.
0: Então, isso é bom.
1: Bom?
0: Claro, pode poupar muito tempo.
1: Ai, eu não percebi.
0: Então, a senhora chega à casa à noite e pode perfeitamente estar a tomar banho e a preparar o jantar ao mesmo tempo.
1: Como?
0: Com jeitinho, até pode lavar os legumes da sopa na água do chuveiro.
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9: Boa tarde, senhora condutora. Dê-me os seus documentos, por favor.
10: Ora, muito bem. Aqui estão eles, senhor guarda.
9: Olá, então a senhora quer convencer-me que esta fotografia é sua?
10: Mas é que é mesmo, senhor guarda. É que eu mudei de visual. Eu fiz aqui uma plástica, mudei o nariz, mudei os lábios e mudei as orelhas.
9: E o que é que fiz as anteriores? Deu uso ao cão ou aproveitou para fazer sopa?
11: Ai, estou muito mal, não estou, senhora enfermeira. Ai.
1: Bem, eu não sei. Se calhar vai ter de fazer exames e análises, porque essa sua cabeça não está lá em muito bom estado, não. Ah, mas veio o senhor doutor.
0: Então, o que é que temos aqui?
11: Sofri uma grande pancada na cabeça e dói-me muito, senhor doutor. Ai, ai,
0: ai, enfermeira, dê-lhe uma aspirina e mande-o embora.
11: Uma aspirina? O senhor doutor acha que isto resolve só com uma aspirina? Uma aspirina?
0: Pronto, pronto, enfermeira. Dê-lhe duas aspirinas.
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0: São 22 horas.
1: 16 graus.
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1: 15 graus.
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0: São 23 horas.
1: 15 graus.
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1: 14 graus.
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0: Obrigado. Senhoras e senhores, Mr. Davis Pillane.
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1: 14 graus.
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0: Uma hora.
1: 13 graus.
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